o maior momento da minha vida, em todo sentido, assim, eu me senti muito acolhido pela galera do Rio de Janeiro. E aí, acabei, quando voltei, um pouquinho atrasado, né, quando eu voltei lá para Barcelona, 1 mês e meio atrasado, né?

essa gente que transa pelos estreitos, escamosos, esquisitos caminhos do roçado de bom Deus. Falo desse povão que, apesar de tudo, é generoso, apaixonado, alegre, esperançoso e crente numa existência melhor na paz de Oxalá.